0: 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So,
1: would you like for me to bring them back next Sunday? Can we come back next Sunday?
2: Candy to the school first contact, and they had notified their teachers once they found out. Then the police department was contacted, and 2 officers were sent to the school and questioned numerous children who had the same incident when they had picked up their different candy. It seemed to be in a southern area of our city where they had been trick-or-treating. They did pick up this candy with the objects in it.
3: Hello, you're on the air.
4: Hello.
3: Hello.
4: Can you hear me?
3: Yes, we can.
4: I can't believe the program is so interesting that I don't know. I just couldn't turn it off.
3: How wonderful.
4: And everyone seems delightfully. The thing isn't structured or linear. It's just sort of casual. I mean, it isn't casual, but it's just real.
3: Oh, I'm glad you get the idea.
4: Do I? Well, you know, will you be on again?
3: Oh, God knows whether we'll be on again.
4: Oh, well, it's fun because I've never called a program because they're so dumb. You both.
3: It's
4: to
3: true.
4: Me.
3: It's
4: I
3: true.
4: Mean, I don't want this old stuff I've heard.
3: Most radio shows are so insulting.
4: And this is another thing, the warm sympathy you have, the empathy. You know, the realness of you. All of you, I don't know who's who.
3: Well, thank you so much for calling. We appreciate
4: this. Keep going, will you?
3: Thank you. And I guess we have someone else to talk to.
4: Oh, of course you do.
3: Well, thanks a whole lot, man.
4: Hi.
3: Okay.
5: Bye.
3: Good night.
4: Good night.
6: Thank you very much, T-Van, and let's have your nice big high bits. 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